0: Deus tu vitória, Jesus. Aleluia. Aleluia, Senhor. Aleluia.
1: Oh. Quantas novas criaturas há aqui nessa noite?